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0: deixar de ler jornal. Volte na próxima semana para ver os finais. Eu era um malandro malvado, mas hoje estou regenerado. Ah, yes, yes.
1: Fantastica, fantastica. Senti, parlaci un po' di te, Alini, Alini Pais. Da dove vieni? Dove sei nata? Onde você nasceu? De onde você vem? Quando sim. Você começou a fazer música?
2: Eu nasci no Rio de Janeiro.
1: Sei carioca.
2: Sim, sou carioca. Muito cedo fui para Salvador, morei na Bahia, em
1: aí,
2: Salvador.
1: Aí habitado jovaníssima.
2: Jovaníssima.
1: A Bahia?
2: Sim, na primeira infância, naquele momento que você está absorvendo todas as... O mundo, né? Então, muita música, muita dança.
1: Muita música, muita dança. Você é anche ballerina?
2: Não, ah, eu adoro. Adoro dançar. Não sou, não sou uma profissional, mas coloco isso no show.
1: Mas te piace ballare.
2: Sim, me gusta. Botando espanhol no meio.
1: Me gusta que...
2: Eu gosto muito e só fui me relacionar com música profissionalmente até tarde, assim.
1: Hai cominciato a relacionarti con la musica professionalmente un po' tardi?
2: Um pouco com 20, 19,
1: 20
2: ali. Eu fui começar a pesquisar sobre, assim, estudar técnica vocal, cantar um
1: pouco. Vocale, cantare.
2: Meus amigos eram, tenho amigos compositores, quando me vi tava cantando as músicas deles,
1: hai
2: músicas
1: amici compositori.
2: Inéditas.
1: Ti chiamavano per cantare le loro canzoni inedite.
2: Sim.
1: E hai cominciato così.
2: Ah, io montai un show.
1: Hai messo in piedi un concerto, un'idea di spettacolo.
2: Sì, e comecei a cantare.
1: Un repertorio.
2: Un anno dopo di montare esse show, eu me inscrevi num prêmio chamado Divas da Música Brasileira.
1: Sei iscritta in, una,
2: um
1: in
2: concurso,
1: un concorso, sì. Dive della Musica Brasileira.
2: Sì,
1: e chi c'era insieme
2: che
1: a te?
2: Tava, isso foi 2010. Esse prêmio foi em São Paulo e homenageava Doris Monteiro, Alaide Costa e Ademilde Fonseca.
1: E questo prêmio rendeva omaggio a Alaide Fonseca.
2: Alaide Costa.
1: Alaide Costa.
2: Doris Monteiro.
1: Doris Monteiro
2: e Ademilde Fonseca.
1: E Ademilde Fonseca, tre donne.
2: Sim, tre donne. E eu fui vencedora desse concurso.
1: E hai vinto questo concorso.
2: E isso. Falei, eu acho que eu posso cantar mesmo.
1: E allora hai detto, posso cantare.
2: Posso
1: Quanti
2: cantare.
1: Album hai realizzato fino
2: então,
1: adesso?
2: Então, eu lancei, depois disso, lancei meu primeiro álbum, Batucada Canção, pela
1: Dopo
2: Biscoito
1: Fino. Dopo il 2010,
2: Fino,
1: Batucada Canção.
2: Que é 2015.
1: Primo álbum.
2: Primo álbum. Depois,
1: sim.
2: Um EP, que foi 2020.
1: Foi um EP nel 2020.
2: Sim, tem um tempo grande ali entre eles.
1: Uma bela pausa.
2: E depois, 2024, meu último álbum, Batucada... Corpo Mar,
1: e
2: che nel, è il mio ultimo
1: e
2: album.
1: Nel 24 Corpo Mar, che è il tuo ultimo album.
2: Sì.
1: Sentiamo adesso un brano che si intitola Orichi.
2: Sì, sì.
1: È tratto da quale album?
2: Esse è do ultimo album.
1: Dell'ultimo.
2: Corpo Mar,
1: Corpo
2: è, una,
1: Mar.
2: È una devozione aos orixás e alla nostra camminata.
1: Una devozione agli orixás, alla vostra camminata.
2: Sì.
1: Ed è ovviamente direttamente legato agli Afrosamba.
2: Con certeza, ovviamente.
1: Alini Pais, Orichi.

0: pouquinho antes, 17 para 18
1: 17 anos. Era um estudante de música.
0: Isso, e eu na época, eu morava em Madureira ainda.
1: E tu habitava em Madureira?
0: Na época eu era, tinha pouquíssima grana. Assim.
1: Não tinha vivido tanti soldi.
0: Era pobre.
1: Pobre. Era proprio povero.
0: É. E aí nessa época eu andava com uma calça jeans, a mesma calça jeans pra semana toda.
1: E tu giravi com um pantalone jeans tutta la settimana perché non c'avevi altri.
0: Uma camisa surrada.
1: Uma camiseta un po' consumata.
0: E eu falo que
1: surrada.
0: Eu tinha um tênis.
1: Surrada é bela como é tênis.
0: Eu tinha um tênis da Converse.
1: Tinha um tênis da Converse.
0: A sola era tão fina que se eu pisasse numa moeda eu sabia se era cara ou coroa.
1: Ai, era. C'aveva delle sneakers talmente tanto con la suola talmente tanto consumata che se calpestava una moneta sapeva se era croce o testa. Safata, non è vero, dai. E quindi
0: e aí un amico na época falou para mim o seguinte.
1: Un amico ti ha detto all'epoca.
0: Ele disse o seguinte: cara, olha você todo
1: guarda-te.
0: Todo mal vestido.
1: Sei tutto,
0: como assim?
1: Tutto mal vestido.
0: Como tem coragem de vir pra escola de música desse jeito?
1: Como hai il coraggio de venire a scuola della musica in questo modo?
0: E eu, minha resposta imediata foi o seguinte.
1: E la tua risposta imediata è stata questa.
0: Eu tô adquirindo conhecimento aqui no instrumento, no piano, tô muito feliz com isso.
1: Io sono cominciando ad acquisire conoscenza nello strumento e sono molto felice.
0: Então, tanto faz a roupa che tô vestindo.
1: A me non mi importa quello che mi metto.
0: Aí ele fez a seguinte pergunta.
1: E lui ha fatto questa domanda.
0: È mesmo, se Djavan ti visse desse jeito, ele te contrataria?
1: Sei sicuro? Se Djavan ti vedesse in questo modo, lui ti contratterebbe?
0: Aí, como dizemos aqui no Brasil, no Rio, ele alugou um triplex na minha cabeça.
1: Lui ha affittato un triplex nella tua testa, cioè un appartamento di tre piani nella tua testa.
0: Eu fiquei pensando nisso durante semana.
1: Hai cominciato a pensare a questo tutta la settimana.
0: Eu lembro que eu voltei pra casa, parecia que tava.
1: Sei tornato a casa.
0: Eco.
1: C'era l'eco.
0: Djavan contratto.
1: Mi metterebbe sotto contratto. E tu hai deciso di fare un album su Djavan. Ascoltiamoci questa bellissima tua interpretazione di uno dei brani più belli di Djavan.
0: Che
1: si chiama Petala.
0: E ficou lindo. Pra fechar essa história.
1: Per chiudere questa storia.
0: Depois disso, eu comecei a me vestir.
1: Hai cominciato a vestirti.
0: Pra vestir bem, comecei a estudar sobre moda pra encontrar o Djavan.
1: Ti sei cominciato a vestire bene per incontrare Djavan.
0: Isso me levou a contratos com a Converse.
1: E ti ha portato un contratto con questa famosa marca di scarpe.
0: Esattamente. E aí comecei a desfilar depois disso con moda também.
1: E hai cominciato a sfilare come un modello per queste scarpe che sono molto popolari.
0: Capa dell'Officiel, che è una rivista também che tem na Itália.
1: Sei stato copertina di L'Officiel. 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
0: Una
1: rivista.
0: Una rivista. Isso trouxe isso pra minha música também, a moda pra minha
1: música. E ha portato la moda nella tua musica.
0: Então eu acho que isso, de alguma maneira, isso evidenciou. E quando eu gravei.
1: In qualche modo questo l'hai evidenziato il tutto.
0: E quando a primeira vez que eu fiz uma coisa pro Djavan, eu recebi um áudio dele.
1: Ah, e quando hai inciso Djavan, hai ricevuto un audio di Djavan che ti elogiava, che elogiava il tuo modo di cantarlo. 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

0: un testo bellissimo, una melodia meravigliosa, questa Petala di Javan. Per essere esatto, l'amore non entra dentro se stesso. Per essere magico, l'amore si rivela, e per essere amore invade e basta. No, Jonathan?
1: Isso é lindo demais, né?
0: É
1: a declaração de amor.
0: É maravilhoso.
1: Para o mundo, para si mesmo.
0: Dichiarazione d'amore verso il mondo, verso se stesso. Stavamo ascoltando prima in off l'audio che Di Javan ha mandato a Jonathan, e il nostro straordinario regista Federico Scoppio riesce a mandarlo in onda. Sentiamo che cosa ti ha detto Di Javan quando ha ascoltato questa Petala.
2: Jonathan, aqui é Javan, tudo bem? Cara, eu adorei a sua participação. Você é um grande músico. Fiquei muito feliz. Eu ainda não tinha ouvido você. Mas olha, gostei muito, muito mesmo. Estou muito satisfeito e quero de todo meu coração agradecer a você por essa participação tão linda. Muito obrigado, viu? Um grande beijo.
0: 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Lui ha detto che ha adorato la tua interpretazione, che era molto felice che tu abbia realizzato questo lavoro scritto da lui. Insomma, penso che sia, come dire, un grande augurio. 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
1: Sì, sì. È perché esse cara che falou comigo, quando ele falou sobre Javan, foi uma provocação.
0: Questo tizio che ha detto che ti vestivi male e quindi Javan non ti avrebbe mai chiamato, ha fatto una provocazione.
1: È quasi come assim, você acha que você realmente vai ser alguém desse jeito?
0: Lui diceva, in sostanza voleva dire, tu pensi che sarai qualcuno vestito in questo modo.
1: E aí eu gosto de contar essa história e com esse relato vivo do Djavan.
0: Ti piace raccontare questa storia con questo racconto vero di Djavan?
1: É para inspirar as pessoas, porque como eu falei, eu sou de Madureira.
0: Per ispirare le persone, visto che tu sei di Madureira.
1: E hoje eu não moro mais lá, mas eu sei que é um território onde as pessoas são desestimuladas a sonhar.
0: É um território onde as pessoas não têm estímulo para sonhar.
1: E aí eu falo isso para dizer assim, o sonho só você pode fazer o que só você pode fazer.
0: Il sogno, nel sogno tu soltanto puoi fare quello che tu puoi fare.
1: E aí tem uma frase que eu falo sempre para mim, para as pessoas.
0: C'è una frase che tu parli spesso.
1: Que o que é seu já está no seu caminho te esperando.
0: Quello che è tuo è già nella tua strada che ti aspetta.
1: Então só caminho.
0: Bisogna soltanto camminare.
1: È
0: molto
1: isso.
0: Bene. Sentiamoci Seo con Deixa Acontecer e poi torniamo ad ascoltare Jonathan Ferr.